0: Tu vai se sentir.
1: Tudo no.
0: Ah, tá certo, bom. Ah, Paulinho, vai ver que ele é do ano. É porque essa mãe.